Senhor, nós levantamos a nossa voz a Ti, Deus. Nós clamamos a Ti, porque é do Senhor que vem o nosso socorro, Deus. Nós chamamos de volta tudo aquilo que foi roubado, Deus. Tudo aquilo que nós perdemos, Senhor. Os sonhos, os planos, Senhor. Oh, Deus, aquilo que um dia já foi festa e hoje é luto, é tristeza, Senhor. Traz de volta, restitui, Senhor. Nos restitui, Deus. Esse é o nosso clamor, Senhor. Nos restitui.

está com os ouvidos atentos à tua voz, meu irmão. Não cesse de falar, não cesse de pedir. Clame, grite se for preciso, dizendo: Senhor, restitui aquilo que foi roubado, Senhor. Derrama o teu azeite em minha dor e sara-me, Deus. Oh, sara-me, Senhor. Declare e cante, e o tempo que roubado foi,

Chegou o momento de você levantar a sua voz ao Senhor. Não se preocupe com quem está ao seu lado. Não olhe para os lados, olhe para cima. E clame ao Senhor. Oh Senhor, restitui. Assim como foi com a vida de Jó, Senhor, restitui a minha vida também, Deus. A minha casa, a minha família, Senhor. Os meus sonhos, Deus, restitui. Clame ao Senhor. Clame, clame, clame, oh. Oh Senhor, traz de volta, Senhor, sara a nossa dor, Deus, derrama o teu azeite na nossa ferida, Senhor, oh Deus, nós precisamos de ti, Senhor. Restitui a tua presença, Senhor, a tua presença em nossa vida, Deus.

braços, o lugar de onde nós nunca deveríamos ter saído. Oh, aleluia, glória ao teu nome, Senhor. Comece a aplaudir ao Senhor, o Rei dos Reis, aquele que vai restituir a tua vida, meu irmão. Aleluia.

O que eu faço é pra ti, Senhor. A tua presença é o meu prazer, Deus.

do Senhor nasce sobre Salvador. Levanta, resplandece, porque a glória do Senhor nasce no solo baiano. Levanta, resplandece, porque a glória do Senhor nasce sobre o nosso Brasil. Nasce sobre o nosso Brasil.

Vamos lá, gol!

nada é melhor, Senhor, que a Tua presença. E também não há nada nesse mundo, Senhor, que se compare a Ti. Um só segundo sem a Tua presença nos dá saudade.

repousa sobre nós um peso, repousa sobre nós, igreja, uma responsabilidade, porque o que Deus está fazendo aqui essa noite é um renovo, é um renovo. Fala para quem está do seu lado, é um renovo. Diga para ele, Deus está trocando as suas vestes. Diga para ele, Deus está sarando as suas feridas. Diga para ele, porque o remédio está aqui essa noite. Diga para ele, a cura de Belém está aqui essa noite. Diga para ele, a cura do Pará está aqui essa noite. E se você quer...

aplauda mais forte o Senhor se você crê mesmo, querido.

não posso deixar que o Senhor passe sem que o Senhor me perceba, Deus. Como aquela mulher do fluxo de sangue que ousou tocar em tuas vestes. Como Zaqueu que ousou subir numa árvore para te ver. Ah, Senhor.

a concretização de um desses sonhos. E muito, muito mais, eu sei que o Senhor tem e vem, porque os sonhos e os planos de Deus, eles jamais se frustrarão. Você também, meu querido. Feche os seus olhos quando o mar estiver agitado, quando tudo parecer contrário. Feche os olhos. E contemple uma só coisa.

Aplaudam mais forte, porque ele é digno. Só ele é fiel. Ele cumpre todas as suas promessas. E ele prometeu que um dia...

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Programa O Semeador, nesta quinta-feira, aqui pela Rádio Rumo ao Sertão, na cidade de Mossoró, o país de Mossoró. Programa O Semeador, até as 8 horas e 30 minutos, com você aqui pela Rádio Rumo ao Sertão, quando a luz da aurora já está brilhando. E como diz Provérbios capítulo 4 verso 18, a luz da aurora vai brilhando, brilhando, brilhando, até brilho perfeito ao meio-dia. Programa O Semeador para você. Você vai ter aqui no nosso programa para você hoje, né, uma programação toda especial que começa com o Desperta Brasil, para você despertar, para orar, evangelizar, vigiar, estudar a Bíblia, trabalhar e esperar a volta de Jesus. Maranata, Maranata, ora vem, Senhor Jesus. Aí você vai ter também as músicas regional aqui no nosso programa, né? Hoje, quinta-feira, né? Você vai ouvir os nossos cantores, tocadores, aqui pela Rádio Rumo ao Sertão, na cidade de Mossoró, o país de Mossoró. E nessa quinta-feira você vai ouvir o grupo Laudálio, né? É, aqui de Mossoró, está cantando aqui, louvando o nome do Senhor Jesus. Depois o Eliseu Eduardo, também cantando aqui no nosso programa. Hoje, cantando, também louvando o nome do Senhor Jesus, né? Aqui também você vai ter na nossa programação aqui todo especial para você, aqui pela Rádio Rumo ao Sertão, o João Marcos e Maria Eduarda, e também a sanfoneira Yara Maiara, que vai cantar e louvar, né? Louvar o Senhor, ela canta, né? E ela louva o Senhor, né? Vamos ouvir. Aí depois das músicas regional vem a mensagem da Palavra de Deus com o reverendo Arival Dias Gazimiro, pastor da Igreja Presbiteriana de Pinheiros, em São Paulo, né? Aqui para você, pela Rádio Rumo ao Sertão, na cidade de Mossoró, o país de Mossoró, aqui para você, né? Uma programação toda especial. E a mensagem do pastor, do reverendo Arival Dias Gazimiro, para o seu coração hoje, para a sua edificação espiritual, aqui pela Rádio Rumo ao Sertão, na cidade de Mossoró, o país de Mossoró. Programa O Semeador para você. E depois da mensagem da Palavra de Deus com o reverendo Arival Dias Gazimiro, você vai ter aqui na nossa programação para você, aqui pela Rádio Rumo ao Sertão, você vai ter aqui, olha, para o seu enlevo espiritual, você vai ter aqui a participação do cantor João Fernandes, né? Louvando o nome do Senhor Jesus, aqui pela Rádio Rumo ao Sertão, na cidade de Mossoró, o país de Mossoró. Programa O Semeador para você, aqui pela Rádio Rumo ao Sertão, na cidade de Mossoró, o país de Mossoró. Programa O Semeador para você, pela Rádio Rumo ao Sertão, na cidade de Mossoró, o país de Mossoró. E o cantor João Luiz também, Luiz Carvalho, vai cantar também nesta manhã aqui no nosso programa, né? Aí vem a participação dos nossos irmãos, né, que estarão trazendo o bom dia ao pastor Emanuel Borges, da cidade de São José da Tapera, né, lá em Alagoas, onde vamos estar lá em novembro para o Avanço Missionário, né? E aí também vamos estar ouvindo o presbítero Peter Valcatene trazendo o bom dia do Rio de Janeiro. Estarei com ele aí pregando na catedral nos dias 15 de agosto, se Deus quiser, né? E também vamos ouvir o presbítero Salles aqui da cidade de Mossoró, né? Vamos também ouvir aqui, né, o pastor
Marcos Nais, diretamente de Goiânia, no estado de Goiás, né? E ainda vamos com a devocional e vamos ter o pastor Samuel Pires com a meditação e o pastor Elumar Pereira trazendo a sua reflexão aí, pastor da Assembleia de Deus de Mossoró. Aí no final do programa, né, vamos ter as notícias do jornal Avanço Missionário para você ficar por dentro de tudo que acontece no mundo gospel e ainda a oração da fé. Vamos formar a rede de oração, intercessão internacional, a oração da fé. Vamos orar com você por três pedidos. Pedido que as pessoas fazem a nós aqui na rede de oração, na formação da rede de oração. Cada um ora pelos pedidos que tem e oramos também pelo Brasil e pelo mundo. E vamos começar a nossa programação aqui para você pela Rádio Rumo Sertão, mandando música, mandando agora para você, né, na nossa programação. Vamos mandar a música Desperta Brasil para você despertar, para orar, evangelizar, vigiar, estudar a Bíblia, trabalhar e esperar a volta de Jesus. Maranata, Maranata, ora vencem, oh Jesus. Aí vai essa música para a irmã Ingrid Lopes Doyma, aí em Recife, Pernambuco, mandando. Olha, vamos estar aí em agosto, aí, quero vê-la, olha aí. É, a irmã Rícia aí na cidade de Governador de Cerrado, né? É, vamos mandando música para você ligado na nossa programação. A irmã Jesaías Vilela, né? Aí em Pernambuco, em Garanhuns, mandando música para o reverendo Edmilson Assis Marinho, lá em Fortaleza, né? O Osiel Rodrigues aí do Rio de Janeiro, onde eu estive lá com ele. Olha, também conosco aqui o presbítero Murilo Costa, aí na cidade de Fortaleza, o pai do nosso presidente, é o tio do nosso presidente da Junta de Missões Nacionais da IPB, né? E ele é o homem ligado ao grande trabalho feito pelo trabalho dos homens no Brasil, né? É isso aí. Olha, Maria Luzneide também conosco, Rosa de Saron, aí, Ribeiro, lá no Vale do Açu, em Panguaçu, um abraço aí, Solinete, né? E todo esse povo maravilhoso, né? Também mando música aí para o reverendo José Wilson, na nossa programação para você aqui pela Rádio Uma Certa Leva. Depois a gente chama mais pessoas que estão conosco aqui, né? Tá certo? E vamos aí ouvir o primeiro louvor do programa Desperta Brasil, para você despertar, para orar, evangelizar, vigiar, estudar a Bíblia, trabalhar e esperar a volta de Jesus. Maranata, Maranata, ora vem, Senhor Jesus!

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Vamos, Medo! Vamos para a hora certa. Em Mossoró são 6 horas e 28 minutos. Vamos repetir a hora. 6 horas e 28 minutos. Na cidade de Mossoró, o país de Mossoró. E estamos no programa O Semeador para você.

Programa Oscilador, chegando agora para você, músicas regional, né? E vamos ouvir aí o grupo Laudário aqui de Mossoró cantando Venha Cristo, depois o Eliseu Eduardo, lá de Palmas Tocantins, cantando para você, né? Cantando glória e honra ao senhor, o Eliseu Eduardo, o cantador de Deus, né? E aí depois o João Marcos e Maria Eduarda cantando Esta é a Última Hora, e a Yara Mayara Safoneira cantando e tocando, né, para o senhor. Nós vamos louvar. Olha, eu quero oferecer a irmã Gisela Henrique aí, em Recife, Pernambuco. Também mando para todos que estão ligados conosco na nossa programação, né? O grupo aí da irmã Marlene, né? Pois é, né? Isso aí. Também mando aí música para todos que estão ligados na nossa programação, né? Para Alexandre, o seu grupo. Olha, também mando aí para todos que estão conosco aí, olha, o Pedro Borges, aí na nossa programação. Também mando para Arno Carlos Daburini, também mandando esse louvor para você aí, Abraão Soares, também Ângela Araújo, e também mando para Valdeir, pode seu pai, né? Também na escuta do programa, mando aí para o Armando Oliveira, lá em Campinas, São Paulo, né, na escuta do programa. O presbítero Adilson Vieira, em Brasília, no Estado Federal. Olha aí, Alcino Mendes também conosco. O Valmir Silva, presbítero em São Paulo. Albeniza Santos também conosco. O reverendo Cid Caldas em São Paulo, aí no presidente do Mackenzie, né? O Adiel de Araújo Fontes, aí em José da Penha, mãe para ele, sua família, seu pai, sua mãe. E seu pai deve estar lá no curral, tirando leite das vaquinhas, né? É isso aí, em José da Penha, no Rio Grande do Norte, Alto Oeste. E mando aí para Antônio Andrade, aí conosco, né? O Heber Pinheiro Viana, lá em Sergipe, na escuta do nosso programa. A irmã Antônia Francisca, olha, vou te ver aí dia 11 de julho agora, né, aí em Caraúbas, né, Toinha, também mando para Alcinete, Ricardo Fernandes, né, muita gente, né, depois a gente chama mais gente aqui, tá bom? Vamos aí com música regional, canta aí o grupo Laudálio, começando aqui os louvores, cantando Venha Cristo, depois Eliseu Eduardo canta o cantador de Deus, né, lá de Palmas, Tocantins, canta glória e honra ao Senhor, e o João Marcos e Maria Eduarda tocando e cantando Esta é a Última Hora, e Yara Mayara encerrando aqui com Vamos Louvar. São quatro louvores para você pela Rádio Rumo ao Sertão.

Programa Auxiliador chegando à hora certa, às 6 horas e 49 minutos. Mas agora vamos ter a seguir a mensagem da Palavra de Deus. Mas vamos repetir a hora, 6 horas e 49 minutos na cidade de Mossoró, o país de Mossoró. Programa O Semeador para você pela Rádio Mossertão.

Programa Auxiliador chegando agora, o pastor Arivaldo Dias Gasmiro, pastor da Igreja Presbiteriana de Pinheiros, em São Paulo. Ele traz a mensagem de hoje com o tema: será que sou soberbo, né? É isso aí, né? O crente soberbo é um grande perigo para a igreja, diz Arivaldo Dias Gasmiro. É verdade, né? Ok? E vamos aí com a nossa programação. Chegando agora a mensagem de paz com o pastor Arivaldo Dias Gasmiro, pastor da Igreja Presbiteriana de Pinheiros, em São Paulo, trazendo a mensagem de paz para você.

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1: E com vocês, o pastor Arival Dias Casimiro, pastor da Igreja Presbiteriana de Pinheiros, em São Paulo. E ele traz aí, olha, será que sou soberbo? É, e ele mesmo diz, né? Crente soberbo, um grande perigo para a igreja. Pastor Arival, com a mensagem da palavra de Deus, vamos ouvi-lo.
2: Nós vamos tratar de um assunto muito sério nessa manhã, o que significa, o que é o orgulho ou a soberba do nosso coração. Você é um cara orgulhoso ou não? Quem se acha orgulhoso aqui, levanta a mão. Soberbo mesmo, soberbão. O sonho de vocês é ser humilde como eu, né? É o grande alvo. Existem alguns testes para a gente fazer, saber se você é orgulhoso ou não. Você, quando faz uma coisa errada e é repreendido, você fica chateado com isso ou não? Então você é orgulhoso. Se você faz um trabalho ou faz qualquer coisa e o outro leva o elogio, você fica zangado ou não? Então você é soberbo. Vamos lá, Marcos, capítulo 10, a partir do versículo 35. Então se aproximaram dele Tiago e João, filhos de Zebedeu, dizendo-lhe: Mestre, queremos que nos concedas o que te vamos pedir. E ele lhes respondeu: Que quereis que vos faça? Responderam-lhe: Permite-nos que na tua glória nos assentemos um à tua direita e outro à tua esquerda. Mas Jesus lhe disse: Não sabeis o que pedis. Podeis vós beber o cálice que eu bebo, receber o batismo com que sou batizado? Disseram-lhe: Podemos. Tornou-lhe Jesus: Bebereis o cálice que eu bebo e recebereis o batismo com que eu sou batizado. Quanto, porém, ao assentar-se à minha direita ou à minha esquerda, não me compete concedê-lo, porque é para aqueles a quem está preparado. Ouvindo isto, indignaram-se os 10 contra Tiago e João. Vamos ler juntos, 42 a 45? Mas Jesus, chamando-os para junto de si, disse-lhes: Sabeis que os que são considerados governadores dos povos têm-no sobre o seu domínio, e sobre eles os seus maiorais exercem autoridade. Mas entre vós não é assim. Pelo contrário, quem quiser tornar-se grande entre vós, será esse o que vos sirva. E quem quiser ser o primeiro entre vós, será servo de todo. Pois o próprio Filho do Homem não veio para ser servido, mas para servir e dar a sua vida em resgate por muitos. Meus prezados irmãos, se eu e você, se nós não combatermos a soberba e o orgulho do nosso coração, essa soberba nos matará, nos destruirá. Provérbios diz que a soberba precede a ruína, a destruição. E esse é um assunto muito sério. E eu queria nesta manhã meditar com vocês, porque nós vamos usar aqui o próprio exemplo do colégio apostólico. Veja lá, por favor, em Marcos, capítulo 9, versículo 33 e 34. Diz assim: Tendo eles partido para Cafarnaum, estando ele em casa, interrogou os discípulos: De quem é que discorriais pelo caminho? Versículo 34: Mas eles guardaram silêncio, porque pelo caminho haviam discutido entre si sobre quem era.

pelas alturas. J. Blanchard, ele diz o seguinte: o orgulho é o pecado mais antigo do universo e não demonstra sinais de enfraquecimento com a idade. É o mais antigo, mas quando você olha, não está enfraquecendo, está piorando. Vocês não estão achando que hoje o povo está mais soberbo, não? Mais soberbo. Se existe um pecado que não está diminuindo, é o pecado da soberba, do orgulho, da vaidade. Orgulho é a própria imagem do diabo. O orgulho é a adoração idólatra de nós mesmos. E alguém já disse, é a religião oficial do inferno. A religião oficial do inferno não é a humildade, é a soberba, é o orgulho. Por isso que lá existe a hierarquia dos demônios. Tem os demônios mais fraquinhos e tem os arquidemônios. John Boyce, ele diz o seguinte: assim como a morte é o último inimigo, o orgulho é o último pecado que será destruído em nós. Você vai estar morto, mas antes de morrer você vai dizer que o seu velório foi mais lindo. Sabia disso? O orgulho lançou Lúcifer para fora do céu, Adão para fora do paraíso, Saul para fora do reino, Nabucodonosor do convívio social. Preste atenção: onde há orgulho, nada cresce perto dele. O orgulho, ele é a causa de todos os outros pecados. Por que você tem conflito no seu relacionamento conjugal? Por que você briga com sua mulher? Por causa do seu orgulho. Segundo, porque você é tonto. Num frio desse, você briga e vai dormir no sofá. É falta de sabedoria. Na igreja, os problemas que nós temos na igreja, tudo de orgulho. Pastor, foi eu que fiz. Eu criei esse ministério. Eu cheguei aqui, não tinha esse negócio de música. Agora não, depois de mim, e antes de mim, depois de mim. Existem aquelas pessoas que na igreja elas se aproveitam do trabalho dos outros para se envaidecer, dizer não. Isso é ruim, sabe por quê? Porque quebra a unidade da igreja. Vamos ver o texto, e aqui eu quero tirar três lições que esse texto nos ensina. Primeiro, a realidade do orgulho no nosso coração. Veja no texto que tanto Tiago quanto João, eles queriam os primeiros lugares. Eles entendiam o reino de Cristo como um reino secular. E os dois aqui pedem o seguinte: olha, eu quero que o Senhor me dê um lugar de destaque, um à tua direita e o outro à tua esquerda. É o Ministério da Fazenda e da Casa Civil. Mas Jesus, você não está pedindo. Veja que a nossa soberba leva-nos a fazer orações estúpidas. Pedi e não recebeis, porque pedis mal. Porque você pede para atender o quê? Os seus desejos. Dentro do colégio apostólico havia uma disputa para quem seria o primeiro. Veja no versículo 41 de Marcos 10, lê para mim aí, por favor, o que é que diz? Ouvindo isto, indignaram-se os 10 contra Tiago e... Por que que eles se indignaram contra os dois? Os 10 se indignaram.

porque eles queriam também aqueles lugares. Meus prezados irmãos, lá em Filipenses capítulo 2, versos de 1 a 4, Paulo escreve, porque aquela igreja era uma igreja abençoada, era uma igreja cheia de alegria, é uma igreja que nasceu sob a orientação do Espírito Santo, mas estava havendo conflitos, partidarismo, vaidade dentro da igreja. E isso começa, pode começar com o líder, a liderança. Quem que prega melhor, é Arival ou Hernandes? Obrigado, irmã. Quem é o melhor pregador? É aquele por meio de quem Deus fala. Não existe pregador bom. Até a mula de Balaão foi usada por Deus. Presta atenção, porque nós estamos vivendo um mundo de vaidade, de celebridade, de orgulho, de soberba. Essa semana eu ultrapassei os 100 mil lá no Instagram. E o cara, pastor, o que você está sentindo? Eu falei, nada. Não estou ganhando nada. A gente está usando para evangelizar, mas eu só sei que a bondade e a misericórdia certamente me seguirão o quê? Todos os dias da minha vida. Então, posso ter não sei quantos seguidores. Se a bondade e a misericórdia de Deus não estiver comigo, eu estou ralado. Tem um livro na Bíblia que você deve estudar sobre esse assunto, que é o livro de Obadias. Ele foi escrito justamente para combater a soberba dos descendentes de Esaú, quando se alegraram pela destruição dos seus irmãos, os filhos de Israel, os filhos de Jacó. E esse livro, ele é escrito justamente para Deus revelar o quanto ele abomina a soberba. Deus resiste aos soberbos, porém dá graça aos humildes. Quanto mais soberbo você for, mais resistência você vai ter de Deus. Obadias, versículo 3, Deus diz: a soberba do teu coração te enganou. Presta atenção, irmãos. O orgulho nos engana acerca de nós mesmos. Somos pequenos, mas achamos que somos grandes. Somos fracos e achamos que somos o quê? Fortes. Somos ignorantes, mas nos achamos sábios. O orgulho, a soberba, nos engana a respeito dos outros. Somos desprezados e desvalorizados, mas achamos que somos honrados. Veja que todo soberbo tem amigo importante, já viu isso? Ah, eu sou amigo de fulano, sou amigo de fulano, sou amigo de ciclano. Ó, se precisar de alguma coisa, fala comigo que eu conheço todo mundo. Pensa num cara bom. Você já pensou? O orgulho nos engana acerca de Deus. Ele abomina, ele se opõe à soberba, ao orgulho, e nós nos apresentamos diante dele com soberba e com orgulho. Abra sua Bíblia, por favor, em Provérbios, capítulo 16, versículo 5. Provérbios 16, 5. Vamos ler juntos o que é que diz aí? Abominável é ao Senhor todo arrogante de coração. É evidente que não ficará o quê? Impune. Então, aos olhos de Deus, a soberba, o nosso orgulho, a nossa vaidade, é algo abominável. Você já pensou nisso? Aqui na igreja, no seu relacionamento, você é cheio de direito, porque você é soberbo. Você não dá lugar ao outro, não quer que o outro se projete
através de você, ou mesmo que isso traga algum prejuízo, você é soberbo.

Jesus vai nos ensinar aqui e vai mostrar para mim e para você que a soberba, ela é real no nosso coração. Veja, por favor, voltando lá para Marcos capítulo 9, que Jesus estava tratando da soberba do coração dos discípulos. Marcos capítulo 9, depois de Jesus descobrir que eles estavam discutindo entre si sobre quem era o maior, diz no versículo 35 de Marcos 9: e ele, assentando-se, chamou os doze e lhes disse: se alguém quer ser o primeiro, será o último e servo de todos. Trazendo uma criança, colocou-a no meio deles e, tomando-a nos braços, disse-lhes: qualquer que receber uma criança tal como esta em meu nome, a mim me recebe, e qualquer que a mim me receber, não recebe a mim, mas ao que me enviou. Jesus está nos ensinando aqui que o fato de nós estarmos relacionados com Ele nos torna pessoas extremamente o quê? Humildes. Não há espaço para vaidade, para soberba, para loucura na minha vida e na sua vida. Charles Spurgeon, ele diz que a soberba é loucura. É loucura. Mas Jesus, ele vai agora, no capítulo 10, novamente, nos dar uma segunda lição. Ele está tratando da soberba do coração dos discípulos. E esse pecado da soberba, eu digo para você, ele é difícil de ser destruído. Você tem até umas crises de humildade, assim, um tempo. Aí, por você ser humilde, aí você começa... você souber, porque agora eu sou humilde. Você vai se vangloriar da sua humildade. Nos versos 42 a 44, Jesus vai nos dar uma lição de humildade. Veja bem, gente, Jesus está falando para nós, para a igreja. Jesus diz assim: sabeis que os que são considerados governadores dos povos têm sobre o seu domínio, e sobre eles os seus maiorais exercem o quê? Autoridade. Preste atenção que Jesus está dizendo o seguinte: no mundo aí fora, as pessoas brigam por cargos, as pessoas puxam o tapete por cargos, as pessoas ambicionam os cargos, as pessoas querem o poder, não importa como. E eu fico imaginando que você viva isso de segunda a sexta lá na sua empresa. Aí você chega aqui no domingo, leva um sermão na cabeça de orgulho, vaidade. Aí você diz: estou apanhando de graça. Não, Deus está tratando da gente. Tem gente que está magoada na igreja, machucada, rancorosa, porque por causa do seu orgulho não teve coragem de pedir perdão e de se quebrantar. E eu digo o seguinte: que nós somos aquilo que nós somos diante de Deus de joelho. Se você é humilde diante de Deus, você pode ter certeza que você vai ser humilde diante dos homens. Você quer tratar isso no seu coração? Jesus está dando aqui, ele está dizendo aqui que entre nós é diferente. Versículo 43: mas entre vós não é assim. Não é será assim ou foi assim, é. A igreja é diferente, nós somos diferentes. E nós temos que entender isso, que não há espaço na minha vida, na sua vida, como cristãos, como igreja, para soberba. Porque quanto mais soberbos nós formos, mais resistência de Deus nós teremos. Vocês estão entendendo ou não? Veja que Jesus, ele diz assim:
Você quer ser o primeiro? Quer? Você deseja isso? Você aspira a isso? Então você vai se tornar servo de todos. Servo de todos. Primeiro teste que Jesus faz depois disso aqui é quando ele vai celebrar a última Páscoa. Estabelecer a ceia do Senhor. Ele chega na casa, no cenáculo, onde tudo estava preparado. Lá tinha uma bacia e uma toalha, uma bacia cheia de água. E o servo, aquele servo que é o servo mais rebaixado, o servo dos servos, é quem faz esse serviço. Quando as pessoas chegam à tarde, que o judeu não tomava banho, não toma até hoje, pouco, tinha que lavar os pés. E aquilo era para o escravo. Para o escravo. Jesus está lá, todo mundo olha para a bacia, todo mundo olha para a água, para a toalha, e como o presbiteriano faz, fica discutindo: que marca é aquela bacia? Se aquela água ela é com gás ou sem gás? E a toalha é santista? Veja, irmãos, servir não é ficar fazendo reflexão de serviço. Servir é colocar a mão na massa, é pegar e fazer. E o que é que Jesus Cristo faz? Veja lá, por favor, lá em João, capítulo 12. Desculpa, capítulo 13. Versículo 4, levantou-se da ceia, Jesus, tirou a vestimenta de cima e tomando uma toalha, cingiu-se com ela. Depois deitou água na bacia e passou a lavar os pés dos discípulos e a enxugar-lhes com a toalha com que estava o quê? Cingido. Veja que Pedro vai discutir com Jesus, ele era o vice-presidente do conselho, né? Se intitulava. Ele se achava o melhor dos apóstolos. Ele diz: ainda que todos te abandonem, eu jamais te trairei. Veja que Jesus no versículo 12 vai dar uma lição para mim e para você. João capítulo 13, versículo 2. Depois de ter lavado os pés, tomou as vestes, voltando à mesa, perguntou: compreendeis o que vos fiz? Vós mesmos chamais o mestre, o senhor, e dizeis bem porque eu sou. Versículo 14, lê comigo. Ora, se eu, sendo o Senhor e o Mestre, vos lavei os pés, também vós deveis lavar os pés uns dos outros. Amém? Jesus é a celebridade. Ele é o Senhor. E aqui, depois de revelar a nossa soberba, nosso orgulho, depois de nos dar uma lição de humildade, como é que a gente faz para combater o orgulho? E aí, a resposta que eu vejo no texto está em Marcos 10, versículo 45, que diz assim: pois o próprio Filho do Homem não veio para ser servido, mas para servir e dar a sua vida em resgate por muitos. Preste atenção, Deus não está interessado, Jesus, em ferir o nosso orgulho, mas sim em curá-lo, destruí-lo. E eu só vejo uma resposta nesse versículo. Somente a cruz de Cristo pode destruir o nosso orgulho, a nossa soberba. Porque a cruz não era de Cristo, a cruz era minha e sua.
E aí você tem que entender que eu e você não temos nenhum motivo de nos achar melhor um que o outro, porque todos nós somos pecadores, indignos pecadores. E que foi por causa da cruz, quando Jesus assume o meu lugar e o seu lugar, que eu sou abençoado com toda sorte de bênçãos espirituais. E o apóstolo Paulo entendeu isso. Ele diz: eu não tenho do que me gloriar senão da cruz de Cristo. Quem gosta de filme terror aqui, levanta a mão. Eu não gosto. Mas antigamente, no interior, quando você ia para o cinema, tinha dois filmes. Geralmente era um cowboy e um de terror. Quem já ouviu falar em Drácula? Drácula era o vampiro mais famoso. E quem fosse mordido por Drácula se tornava o quê? Vampiro. E aqui, vampiro brasileiro. A única coisa que poderia deter Drácula, o que era? A cruz. E quando a cruz era apontada para Drácula, ele corria. E quando se queria matar o Drácula, era encravar a cruz no coração dele. Presta atenção. Você quer acabar com o orgulho? Quer combater a sua soberba? Hein? Quer ou não quer? Ela tem te trazido muitos problemas? No trânsito, por exemplo? No estacionamento do shopping, você estacionar? O cara passou na frente e estacionou. Ainda fez assim para o seu. E agora está perigoso. Tem muita gente armada com porte de arma, tá? Então, cuidado com o seu orgulho. Cuidado com o seu orgulho. Outro dia nós estávamos trabalhando aqui na igreja, carregando cesta. Eu todo desarrumado, suado. Chegou um irmão aí. Pensa no cara soberbo. E eu humilde, né? Claro. Ele dizia: vimos com as cestas aqui, não sei o quê. Pois não, meu amigo, tudo bem. Fala com o fulano ali. Aí eu tenho que anotar para onde é que vai, tudo direitinho. Aí o cara falou: você pode me ajudar? Eu falei: posso, perfeitamente. Aí transportamos, botamos no carro dele. Ele disse: muito obrigado, viu? Nada. Se você quiser, eu vou com você lá para descarregar. Dona de humilde, né? Ele disse: o senhor conhece o pastor aqui da igreja? Ele disse: sou eu, cara. O quê? Foi, tá meio acabado, mas sou. Irmãos, eu estou colocando isso porque a gente, muitas vezes, eu me lembro de que eu estava sentado aqui, o pastor Hernandes pregando aquele sermão maravilhoso dele: prisioneiro Paulo, prisioneiro Paulo. E eu chorava e a irmã chorava do lado. E a irmã disse para mim: pastor Arival, o senhor é inteligente, meu pastor Hernandes é muito mais. Aí que eu chorei. Falei: é assim mesmo. O pessoal fica querendo criar intriga entre eu e pastor Hernandes, e não consegue. Porque ele é o príncipe, eu sou o plebeu, então nós estamos aí, ó. Não tem vaidade nenhuma. Tem que combater isso no nosso coração, meu irmão. Tá certo? Então, de vez em quando, você dá uma cadeira aí para um cara que veio aqui na primeira vez na igreja e assiste lá fora, no telão. Não, eu sou membro aqui, do dízimo. Sim, desgramado, mas você já está salvo. Eu sei, uma vez o cara vem aqui, deixa o cara entrar. Vocês estão entendendo ou não? Tem gente: não, eu fiz isso aqui na igreja, esse ministério sou eu, não sei o quê. Meu irmão, presta atenção. Jesus diz: sem mim nada podeis fazer. Não somos nós que trabalhamos para Deus, porque o nosso Deus ainda não é servido por mãos humanas.
O nosso Deus é o Deus que trabalha para aqueles que dele esperam. A nossa suficiência vem de quem? De Deus. E é um privilégio poder servir. Servir sem estar preocupado se vai ser reconhecido, se não vai ser reconhecido, vai bater a foto, se não vai bater a foto. Se fosse para bater foto, eu estava lascado aqui, porque pastor Hernando é 500 fotos, eu 10 aqui embaixo. Vocês estão entendendo o que eu estou falando? As confusões que nós temos nos ministérios da igreja, vaidade, briga, soberba. Eu quero concluir com dois pensamentos aqui. Você precisa ouvir o recado que vem da cruz. Nada além da cruz pode me dar humildade. Quando eu olho para aquela cruz e descubro que aquela cruz é minha, é sua, é nossa, você não tem que vangloriar de nada. E por causa daquela cruz, Ele, o Senhor Jesus Cristo, foi exaltado sobremaneira. E o nome dele está acima de todo nome. E todos se curvarão, estovarão diante dele, reconhecendo que Jesus Cristo é o Senhor. Tende em vós o mesmo sentimento que houve também em Cristo Jesus. Eu e você, nós deveríamos ter vergonha de ser orgulhosos, visto que Deus foi humilhado por amor a nós. Se quebrante diante de Deus. Diga para Deus, para Ele mostrar o que você é, para convencer você do seu pecado, do seu orgulho, da sua soberba. E quebrantados, quebrantados, vamos servir o Senhor. Vamos respeitar um ao outro. Vamos trabalhar um com o outro. Está certo? Se for para o outro ser promovido, você for instrumento de promoção, não tem problema. Entrega o teu caminho ao Senhor. Confia nele, o mais ele fará. Ele fará sobressair a tua justiça como o sol ao meio-dia. Descansa no Senhor. Espera nele. Não te irrites por causa dos malfeitores.

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E vamos para agradecimento ao pastor Arival por esta mensagem maravilhosa que ele trouxe hoje, né? É, soberba, né? O perigo do crente ser soberbo, né? Quer dizer, não sei se o crente é crente mesmo. Não pode ter não pode ter, evidentemente, né? Um crente soberbo. O crente não é para ser soberbo, né? Não é não? Isso é a realidade, né? De modo que é importante demais, né? Pensar numa mensagem dessa para o nosso coração, né? Tá certo? Que Deus não se agrada. Que Deus não se agrada, né? De quem é soberbo. O soberbo está na contramão. Está na contramão, né? Não é não? E a Valdir bateu na tecla, né? E é isso aí que precisamos aprender na nossa vida, né? Tá bom? Eu olho muito assim para mim, meu Deus, onde é que eu sou soberbo? Tira isso de mim, né? Não presta. É isso aí. Olha, obrigado, pastor Arival Dias Casimiro. E ele volta amanhã no programa O Semeador. 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

programa O Semeador, chegando agora para você aqui pela Rádio Rumo Sertão, na cidade de Mossoró, o país de Mossoró. E você vai ouvir agora louvor e de adoração desde alô, alô, alô, alô, João Fernandes, pastor João Fernandes, aí de Porto Alegre, no Rio Grande do Norte. Ele vai cantar a música das quinta-feiras, né? Das quintas-feiras. Sou missionário, né? E aí você vai ver Luiz de Carvalho cantando O Rei Está Voltando. Eu quero oferecer a quem está conosco aqui na nossa programação para você pela Rádio Uma Sertão. Alô, meu querido Marcos Pereira, o bonita mensagem que você me deu, viu? Olha, muito, muito obrigado. Também manda aí para minha querida irmãzinha Rízia Smith, filha do meu querido pastor filho da Assembleia de Deus lá de Caraúbas, ó. No dia 11, viu? No dia 11 eu vou passar aí pro Caraúba, mas eu vou sair cedo aqui de Mossoró. Vou para um evento das senhoras, né? Agora em julho. Não vai dar tempo de passar por aí. Mas vou ver se dou um pulinho lá em filho, né? Para vê-lo. Ok. Vamos aí oferecendo também música à irmã Ingrid Lopes Noima, que desde cedinho está conosco, né? De maravilha, né? O Antônio Paulinho também desde cedinho conosco. O Irenberg também. O Aciel Rodrigues, né? Também de carteirinha. O Zacarias Batista de carteirinha todos os dias. Meu querido amigo. Meu irmão Augusto Apolinário, mas eu conheço por José Augusto Rodrigues Apolinário. É isso aí. Amigão, trabalhamos juntos muitos anos aqui em Mossoró, né? Alô, minha irmã Disse. Disse, né? LN Fortes. Vai forte, né? O reverendo Gilmar Carneiro lá em Brasília. Vamos encontrar, se Deus quiser, pela graça de Deus, lá em Manaus, no evento do Supremo Conselho, né? E mandando música aí também para Caléia Dutra. Aí conosco, também conosco, o doutor Alceu Moreira Silva, nosso parceiro, missionário, presbítero da Igreja Presbiteriana, Primeira Igreja Presbiteriana de São José do Rio Preto. E também conosco o presbítero Josias César, lá de Volta Redonda. Tivemos muitos tempos juntos aí nos trabalhos que estive aí. Olha, IPB de Porto Alegre, o pastor João Fernandes, que agora vai cantar, né? Olha, passa aí para os grupos, né? Ó, no novo programa, que vai, eu acho que vai começar agora em agosto, né? Ou em setembro. A gente vai ter aqui um horário novo, de 7 às 8. Audiência total. Inclusive, nós vamos ter aí uma série de... você vai clicar no nosso, vai curtir nós aí e vai ganhar prêmio, muitos prêmios, né? É isso aí, né? É isso aí. Olha, Maria Lucineide conosco aí desde cedo, né? A Rosa de Sarão, irmã da Solinete. Quer dizer, Solinete foi o Joca que criou, né? E eu conheci sua mãe. É Meritina, né? Eu acho que era. Olha, e também Rosilda, Raquel, essa família linda aí do Vale do Açu, hein? Dá um abraço aí, Sulinete. Olha, mando música para o meu mecânico Alberto Azevedo, daquele Mossoró, que eu quero muito bem, da Igreja de Cristo. Olha aí, conosco, o Francisco Canidé, o Canidezinho. Olha, eu vou ter um contato com você aí para o nosso projeto Jesus Está Voltando, né? Vai ter uns eventos, eu quero convidar você a trazer esses homens aí, para se juntar os homens aqui do Presbitério Rumo ao Sertão, e vamos fazer um grande evento em várias cidades do Oeste do Rio Grande do Norte, né? Tá bom? Olha, olha, faz tempo que eu não vejo esse homem aqui, né? Luiz Ledis Sangue Souza, que eu quero muito ver, faz tempo que não aparece aqui no nosso programa, né? Deus abençoe. Luiz Ledis, acho que é em São Paulo, né? Olha, Daniel Pereira Pane, não tem pane nenhum, tá firme, pois é, pane é só o nome, né? Tá certo. Olha, o reverendo Josiel Matos, eu disse, né, que todas as quartas-feiras apresenta o programa pelos campos do Brasil,
pelos canais do YouTube e Facebook da Junta de Missões Nacionais, e ele é o pastor dos pastores e missionário da Junta de Missões da IPB. Olha, Irenberg Lopes também conosco, aqui de Mossoró, é isso aí. Tem muitos grupos aqui. Minha prima, alô, prima que eu quero bem. Alô, Verinha, Vera, Amorim, é, irmã de Betinha. Irmão aí de Neto Amorim, lá de São Paulo, né? Muita gente, né? Família grande, né? Era a filha do meu querido tio Chico, Chico Adalto, e filho de Ericina, é isso aí. Olha, vamos aí com música, chegando agora a música para você aqui pela Rádio Bocertão, né? O pastor Elan Torres, também conosco, né? Aqui é o Cineide Tavares, Glória Rabelo, de Coramadel, Minas Gerais, também conosco aqui na nossa programação, né? O Agnaldo Jardim, lá do Morro do Chapéu, na Bahia, onde passei por lá. Olha, Raimundo Moura, de Salvador, na Bahia, também conosco. O José Esbelindo, missionário, lá na cidade de... Lá nas Minas Gerais, o doutor Cid Caldas, o nosso reverendo, é o presidente do Mackenzie, meu amigo, é isso aí. Eu conheci ele desde quando era pastor da catedral. Eu vou estar na catedral agora, 15 de agosto, né? E em vários outros estados do Brasil. Olha aí por nós. Olha, vamos aí com música. Alô, Carlos Eduardo Aranha Neto, homem, filho do saudoso pastor Aranha. Pois é. Que Deus abençoe você, Carlos Aranha. Você é uma bênção no CPO. Você é um vaso muito forte, né? Deus abençoe. Ok, então vamos aí com música. Não sei mais nem onde é que eu estou aqui no programa. Deixa eu ver. É música, né? É João Fernandes que vai cantar, né? Vamos lá. João Fernandes canta Sou Missionário e Luiz Carvalho canta O Rei Está Voltando. São dois louvores.

0: Programa UC Medo, chegando agora para você a participação dos irmãos. Primeiro o bom dia, né? Depois você tem a participação dos outros irmãos com a devocional, meditação e reflexão. E vamos agora começando aí a nossa programação para você aí pela Rádio Rumo ao Sertão, na cidade de Mossoró, o país de Mossoró. E o primeiro a participar do programa é o reverendo Emanuel Borges, da cidade de São José da Tapera, e ele traz aí o seu bom dia aqui pela Rádio Rumo ao Sertão, na cidade de Mossoró, o país de Mossoró. E vamos aí, começando o nosso bom dia aqui no nosso programa, pastor Emanuel Borges, trazendo a sua participação com o bom dia. Vamos ouvir!
1: Bom dia! 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
0: Ok, pastor Emanuel Borges, aí na cidade de São José da Pera, vamos estar aí em novembro preparando o nosso avanço missionário, vai ser uma grande bênção aí, né? É isso aí. E você traz o seu bom dia hoje aí a todos os ouvintes da Rádio Monsertão, tá bom? 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Começa a nova programação com a IPPTV, com a TV Rumo ao Sertão e com a Rádio Rumo ao Sertão, tudo conectado aí no canal só de 7 às 8 horas da manhã. Aguarda aí, meu irmão! É isso aí, bom dia, pastor Emanuel Borges!
2: Bom dia, pastor Marcos, bom dia a todos os ouvintes do programa O Semeador. Que a graça do Senhor seja sobre todos vocês nesse dia. Sou o pastor Emanuel Borges e hoje eu quero compartilhar com vocês um texto da palavra do Senhor que se encontra na primeira carta de Pedro, capítulo 2, versículo 4, que diz: Acheguemos-nos para ele, a pedra que vive, rejeitada assim pelos homens, mas para com Deus eleita e preciosa. Meus amados irmãos, que maravilhoso conhecermos a palavra do Senhor. O apóstolo Pedro descreve Jesus como a pedra que vive, a pedra viva. E ele diz: acheguemos-nos para ele, a pedra que vive, rejeitada assim pelos homens, mas para com Deus, eleita e preciosa. Também vós mesmos, como pedra que vive, sois edificada casa espiritual. Que maravilha sabermos, meus amados irmãos, que nós recebemos algo precioso do Senhor Jesus. Nós somos agora morado no Espírito Santo. Precioso é aos olhos do Pai o sacrifício da rocha da nossa salvação, Jesus Cristo. Cristo é a pedra permanente sobre a qual o Pai construiu a nossa salvação e o único fundamento para uma vida com sentido. Você quer ter um propósito na vida? Conheça Jesus. Viva para Jesus. Somente se construirmos nossa vida em sua força, seremos capazes de suportar a dureza do mundo caído, do mundo perdido. Nada temos a temer se estivermos firmes na rocha, que é Cristo Jesus. Nele nós podemos confiar. Nele nós temos a certeza de que venceremos a batalha e um dia estaremos com ele na glória celestial. Que Deus nos abençoe e nos dê um bom dia.
0: Obrigado, pastor Emanuel Borges, na cidade de São José da Tapera. E ele traz aí, né, o seu bom dia. Muito obrigado. Olha, em novembro estaremos aí em São José da Tapera. Vamos começar já os cartazes nas inscrições das pessoas, tá bom? Olha, e vamos agora com o bom dia do presbítero Salles, né? Daqui a pouco vem o presbítero Pita também aqui no nosso programa. O presbítero Salles aqui na cidade de Mossoró. Bom dia, Salles!
3: Bom dia, pastor Marcos. Bom dia, ouvintes do programa O Semeador. Aqui quem fala é o presbítero Salles. Me congrego na Igreja Presbiteriana Nova Betânia, aqui em Mossoró, Rio Grande do Norte. Quero deixar um texto para meditação dos amados ouvintes do programa Semeador na Rádio Rumo ao Sertão nessa manhã. O tema escolhido de hoje é Chamados para Crescer. Estarei lendo na segunda epístola do apóstolo Pedro, capítulo 3, o verso 18, que diz: Antes, crescei na graça e no conhecimento de nosso Senhor e Salvador Jesus Cristo. A Ele seja a glória, tanto agora como no dia eterno. Queridos ouvintes, para nós, a maturidade cristã significa assumir a natureza de Deus. Você pode ver aí depois em 2 Pedro, capítulo 1, verso 4. Somos chamados a crescer mentalmente na graça e conhecimento de Jesus e espiritualmente em bondade, perseverança e domínio próprio, como vimos no verso 18. Oferecemos hospitalidade e a servir com nossos dons. Ao crescermos nestas coisas, nos impedimos de viver improdutiva e inutilmente. É isso que a palavra de Deus nos ensina, que ao nos dedicarmos à sua palavra, nos tornamos eficazes e produtivos. Se não, veja aqui, segundo Pedro 1 e 8. Porque estas coisas, existindo em vós, e em vós aumentando, fazem com que não sejais nem inativos, nem infrutuosos, no pleno conhecimento de nosso Senhor Jesus Cristo. Hashtag sou de Cristo. Tenham, pois, todos um bom dia e uma semana abençoada na graça e na paz de nosso Senhor e Salvador Jesus Cristo, Ele que é o nosso supremo sumo sacerdote.
0: Obrigado, meu amado presbítero Salles, aí aqui da cidade de Mossoró. Presbítero Salles trazendo o seu bom dia aqui no programa O Semeador. Muito obrigado. E agora, chegando do Rio de Janeiro, chegando do Rio Grande do Norte para o Rio de Janeiro, chegando para Vitor Peter Valquetene com o seu bom dia, Peter, no nosso programa.
4: Bom dia, pastor Marcos, e bom dia a todos os ouvintes da Rádio Rumo ao Sertão. Aqui é o presbítero Peter Tene, falo do Rio de Janeiro, e lemos hoje em Lucas, capítulo 12, versículos 41 e 42, que diz assim: Então Pedro perguntou: Senhor, proferes esta parábola para nós ou também para todos? Disse o Senhor: Quem é, pois, o mordomo fiel e prudente a quem o Senhor confiará os seus conservos para dar-lhes o sustento a seu tempo? O Senhor Jesus continua contando a parábola aqui. O Pedro se levanta dizendo: Será que você está falando para nós ou falando para todo esse povo que está aqui? E o Senhor vai continuar aí. Eu quero crer, com essa atitude, essa resposta, ele está enfatizando que ele está falando também para os discípulos, pessoas que estavam bem próximos ao Senhor, muitas vezes confiados pelo próprio Senhor com tarefas, né? Tarefas hoje que seriam muito banais para nós, né? Imagina que Jesus pedindo para: Ah, pega um copo d'água para mim, pega a minha sandália que eu deixei lá no canto, ou põe o prato na mesa, né? São coisas bem simples, mas eles estavam convivendo com

0: Ele está dizendo, não, esse mordomo é fiel, porque obedece e ele não trai ao seu senhor. E o segundo adjetivo aqui é de prudente, prudência. Prudência é no sentido de estar prevenido, no sentido de estar ajuizado, pronto para qualquer situação, né? Nós temos visto o quanto o Senhor Jesus tem enfatizado a questão da vigilância, né? Da prudência. Ou seja, que sabendo que o Senhor vem em qualquer momento, está atento, alerta e prudente no sentido de, no momento que for, poder agir. Então, fidelidade e prudência. Essas duas coisas, queridos ouvintes, o Senhor também está pedindo de nós, pedindo a nossa fidelidade. Nós sabemos que muitas vezes a fidelidade que nós temos a Deus é testado pela atitude dos colegas de trabalho, colegas de nossos membros da família, da própria sociedade, mas que nós precisamos ser fiéis a Ele. E prudência, justamente vigilante, prudente para qualquer situação. Que Deus nos ajude a sermos tanto fiéis quanto prudentes e servos que esperam pelo nosso Senhor Jesus. Que Deus abençoe a todos, que todos tenham um bom dia.
1: Obrigado, Peter Val, que tem aí no Rio de Janeiro. Chegando agora o pastor reverendo Marcos Dai, diretamente de Goiânia, no estado de Goiás, trazendo a sua devocional Pastoreando no Deserto.
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1: E com vocês, o pastor Marcos Dias, ele traz a devocional Pastoreando no Deserto, hoje dia 2 de setembro, de julho de 2026. O perdão gracioso de Deus é o tema de hoje, e ele se baseia em 1 João, capítulo 1, verso 9. Pastor Marcos Dias, diretamente de Goiânia.
3: Graça e paz a todos queridos e amados do Senhor. O devocional Pastoreando no Deserto tem como seguinte tema: o perdão gracioso de Deus. Queridos, o texto da nossa meditação está registrado no livro de 1 João, capítulo 1, versículo de número 9, que diz: se confessarmos os nossos pecados, Ele é fiel e justo para nos perdoar os pecados e nos purificar de toda injustiça. Amém. Queridos, o maior mal do século, do milênio, da história, não é o câncer, não é a AIDS, não são vírus, de forma nenhuma, queridos. A Bíblia fala que o maior mal da história do ser humano é o pecado. O pecado que o próprio apóstolo João diz na sua carta que é a transgressão da lei de Deus. Que lei é essa? Queridos, basicamente nós temos na Bíblia referência a três tipos de lei, ou leis. A primeira é a lei chamada cerimonial, aquela que apontava para Jesus e que em tese tinha a ver com sacrifícios, que tinha a ver com tudo aquilo que envolvia o momento de culto. Mas muitas dessas coisas e essas leis cerimoniais, elas cessaram quando Jesus veio. Mas nós temos também a chamada lei civil, que norteia relacionamentos, que mostra qual que é o papel de um juiz, como que deve ser julgado e tal. Essas leis civis, a maioria delas estão ainda em voga e ela norteia códigos civis, códigos penais dentro da nossa justiça. Mas nós temos a principal delas, que é a chamada lei moral de Deus, que tem a ver com os mandamentos. Quando Deus diz lá, o primeiro mandamento, não terás outros deuses além de mim. E quando ele diz lá o décimo, não cobiçarás a casa do teu próximo. Todas as vezes que nós transgredimos a lei do Senhor, nós pecamos. E queridos, nós somos pecadores. A palavra de Deus diz que todos nós pecamos. Às vezes nós temos a consciência errada de que pecador é aquele que matou, que roubou, que adulterou, que alguma coisa semelhante assim. Mas, queridos, a palavra de Deus diz que nós não pecamos apenas por atitudes, mas pecamos também por pensamentos. Isso é muito sério. E de repente, munidos dessa consciência,

0: consciência de que todos nós pecamos, de que todos nós erramos, nós não devemos cruzar os nossos braços e achar que está bom, que é assim mesmo. Não. Por conta dos nossos pecados, meus irmãos, nós somos condenados. Condenados a quê? A inferno. A palavra muito tranquila e muito clara. O pecado tem como razão a ira de Deus. Deus manifesta a sua ira sobre a vida do pecador impenitente, daquele que não busca arrependimento, que não busca consertos. Mas na contramão disso, queridos, o que temos? O que temos é o apóstolo João tratando desse assunto do pecado. E a primeira observação que a gente faz, olhando para o verso lido, é que a confissão é uma possibilidade. Quando ele coloca essa partícula se confessarmos, queridos, nós estamos diante dessa possibilidade. Eu posso chegar diante de Deus e pedir o seu perdão, mas também eu posso deixar para lá e sofrer as consequências dos meus erros. E nós esperamos que você tenha essa consciência de chegar diante de Deus e pedir: perdoa-me, Pai. Mas na segunda observação é que o apóstolo João se coloca como pecador. Há um pronome oculto aqui. Se nós confessarmos os nossos pecados, ele se coloca como também como aquele que transgride a lei de Deus. E um homem como João, um apóstolo amado, também é um pecador. Então, queridos, nós também estamos nessa mesma condição. Mas ele diz também que os pecados devem ser declarados. Se confessarmos os nossos pecados, sabe, queridos, nós devemos chegar diante do Senhor e pedir a Ele, e dar nomes: ó Pai, eu pequei, eu fiz isso de errado, eu fiz aquilo de errado. Mas ao mesmo tempo, quando a gente faz isso, diz o apóstolo João que Deus aplica dois dos seus atributos: fidelidade e justiça. Ele é fiel e Ele é justo. Queridos, Ele é fiel porque Ele prometeu. Ele diz lá no Velho Testamento: se o meu povo, que se chama pelo meu nome, se humilhar, orar e me buscar, e se converter do seu mau caminho, eu ouvirei dos céus, perdoarei os seus pecados, sararei a sua terra. 2 Crônicas 7,14. Ele prometeu fazê-lo e Ele é fiel para cumprir. Mas ao mesmo tempo Ele é justo. Ele é justo porque Ele diz que o salário do pecado é a morte, que aquele que pecar morrerá. Mas Ele é justo porque quando Ele envia o Seu Filho Jesus, Cristo recebe a ira que era contra nós, o castigo dos nossos pecados. Jesus recebe lá na cruz e nós fomos justificados pelo ato redentivo de Jesus. Nós somos salvos pela justiça de Cristo. Mas ao mesmo tempo Ele encerra dizendo que quando nós confessamos os nossos pecados, Deus aplica a fidelidade e justiça. Aí ele diz: nos perdoando e purificando. O perdão é o retirar da culpa. Veja bem, não é esquecimento, mas nós não vamos ser o peso da culpa. E ao mesmo tempo a purificação, a ideia de limpeza novamente dos nossos pecados. É isso que Deus faz. Queridos, isso tudo é graça de Deus na nossa vida. E a minha pergunta para você: você tem confessado diante de Deus os seus pecados? Você tem reconhecido os erros e pedido perdão? Faça isso. Nós vamos ter paz, nós vamos ter alegria restaurada. Muita gente sofre porque não reconhece, não pede perdão. Hoje, queridos, é tempo de reconhecer em Cristo as nossas faltas e recebermos o gracioso perdão. Nós não merecemos, mas por amor Deus tem nos dado. Vamos orar? Pai, obrigado pela Tua palavra, pelo ensino da mesma. E nos ajude, ó Deus, a reconhecer os nossos erros, a pedir perdão. Ó Pai, reconhecendo que Jesus recebeu a culpa do nosso pecado, recebeu o castigo que era contra nós, tudo por amor a nós. Obrigado, Deus. Continue nos ensinando através da Sua palavra e nos dando um dia de paz na Tua presença. Oramos em nome de Cristo Jesus. Amém. Queridos, eu sou o pastor Marcos Naz, da Igreja Presbiteriana Canaã. Essa foi mais uma meditação com o propósito de trazer edificação às nossas almas. Tenhamos todos um bom dia na presença de Cristo Jesus. Amém.
1: Obrigado, pastor Marcos Dias. diretamente de Goiânia, no estado de Goiás. Agora chegando meu querido pastor, doutor Elomar Pereira, pastor da Assembleia de Deus aqui da cidade de Mossoró, e ele traz a sua reflexão de hoje no nosso programa O Semeador. Vamos ouvir aí a mensagem do pastor doutor Elomar Pereira. Olha o que é que ele diz aqui no nosso programa para você. Olha, falar é um dom que Deus concedeu ao ser humano. Com as palavras podemos consolar, ensinar, encorajar, orientar e declarar o amor de Deus. Mas as mesmas palavras também podem ferir, desanimar, dividir e destruir. A sabedoria está em saber quando falar, como falar e por que falar. Olha que palavra boa, né? Olha, a Bíblia nos ensina, está lá em Provérbios 18 e 21, a morte e a vida estão no poder da língua. O que bem a utiliza, come do seu fruto, é verdade. E ele deixa um bom dia na paz do Senhor. Obrigado, pastor Elomar Pereira, por essa rica reflexão no programa O Semeador. Pastor Samuel Pereira não mandou sua mensagem. E aí, nós estamos encerrando aqui a participação dos irmãos do programa O Semeador para você pela rádio Rumo ao Sertão, né? E agora, o programa O Semeador pela rádio Rumo ao Sertão.

Programa do Sonhador, chegando agora a música para você. Vamos aí com um louvor de adoração a Deus. Eu quero oferecer a quem está conosco aí pela Rádio Rumo ao Sertão, na cidade de Mossoró, o país de Mossoró. Programa O Semeador para você, né? E vamos aí oferecendo essa música colheita para quem? Vamos oferecer aí a quem está conosco aqui na nossa programação para você pela Rádio Rumo ao Sertão, na cidade de Mossoró, o país de Mossoró. 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Ah, vamos oferecer aí louvores de adoração a Deus a quem está conosco aí na nossa programação, né? E vai aí para você, Rize aí, hein, Governador Sozado, para Ingrid Lopes Noiva, lá em Recife, Pernambuco, o Marcos Pereira, aí conosco, né, também conosco aqui na nossa programação, o João Marques aí em Pernambuco, pastor João Marques aí em Pernambuco, né, o reverendo Gilmar Cardeiro, em Brasília, minha querida irmã Dalva Almeida, chegando agora aí de Alexandria, no Rio Grande do Norte. Olha, irmã Disse LN Fortes, é isso aí conosco, né, na nossa programação, né. E primeiro de Porto Alegre, pastor João Fernandes aí, e os irmãos, o Juscelio Gomes, já lá em Careões, fazendo o curso, concluindo do CPO. Olha, Maria Luzineide, também conosco, Pedro Barros Delmiro, em São José do Belmonte, em Pernambuco, a Daísa Oliveira, em Senador Pompeu. Olha, o missionário Francisco Teixeira, lá em Antônio Martins, Angela Maria Souza, também conosco, o João Batista, aí na nossa programação, né? Olha aí, Jairinho Cavalcante, em Pereiro, no Ceará, o João, com seu grupo aí conosco, também Arnaldo Carlos de Amorim, olha, na nossa programação para você, né? Manda para o Washington Luiz, aqui na cidade de Mossoró, também conosco, na nossa programação para você. Ângela Araújo, também conosco, Agnaldo Jardim, lá de lá do Morro do Chapéu, da Bahia, não, onde eu passei por lá. Olha, José Esbelino, missionário nas Minas Gerais, Alcino Mendes, também conosco, reverendo Cid Caldas, presidente do Mackenzie, também conosco, na nossa programação, Adeilto Santos Souza, aqui conosco, né? E vamos aí com música, A Colheita, vamos ouvir, cantado por Aida Célia, vamos ouvir.

Programa do Senador, chegando agora a hora das notícias do jornal Avanço Missionário para você aqui pela Rádio Rumo ao Sertão, na cidade de Mossoró, o país de Mossoró. Programa O Semeador para você pela Rádio Rumo ao Sertão, na cidade de Mossoró. É, e vamos aproveitando, indo para a hora certa, e vamos conferir a hora em Mossoró, são 8 horas e 17 minutos, repetida a hora, desculpe, 8 horas e 20 minutos, e repetida a hora, 8 horas e 20 minutos na cidade de Mossoró, o país de Mossoró, programa O Semeador para você pela Rádio Rumo ao Sertão, na cidade de Mossoró, o país de Mossoró, programa O Semeador para você. E vamos com as notícias de hoje no nosso programa para você. Chegando aí as notícias para você ficar por dentro. Dentro de tudo, tudo que acontece no mundo gospel.

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0: 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E vamos para as notícias do projeto Rumo ao Sertão e as notícias do Brasil.

Ainda, ainda tem. São as notícias que estão chegando agora no jornal Avanço Missionário para você ficar por dentro de tudo, tudo que acontece no mundo gospel. 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Jornal Avanço Missionário, ano 29, desde o dia, aliás, ano 30. Eu vou consertar aqui, viu, pessoal? Porque já é o 30, desde ontem, né? Ontem estava muito lotado, não me lembrei de alterar. Então, ano 30, Jornal Eletrônico Diário, número 1810. 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E vamos para o editorial de hoje. Tudo que os discípulos ouviram e viram do Senhor Jesus, eles aprenderam e passaram a colocar em prática para anunciar o reino de Deus e curar todos os enfermos. Isso é poder de Deus, né? Olha aí. E vamos para os quatro primeiros cartazes. Calendário de 2026, hoje, dia 2 de julho de 2026. O versículo: o que ouvimos e o que vimos com os nossos próprios olhos. 1 João 1, verso 1 a 10. Cartaz número 2, o quinto encontro de filhos de missionários na primeira igreja pressão de Recife, agora, de segunda que vem, sexta até o dia 10, com o tema O Retorno, nossa grande gratidão à primeira igreja presbiteriana de Recife. E vamos para o cartaz número 3, os avanços missionários desse ano. Já fizemos o primeiro e vamos fazer agora mais outros que vem aí, tá bom? Alcançando os estados do Rio Grande do Norte, Ceará, Paraíba, Piauí e Alagoas. E vamos com o cartaz número 4, encontro de homens, que vai acontecer, né, lá em, na Bahia, né, lá na Bahia, dia 25, né, na Bahia, é um trabalho dos homens que vai ser feito ali com o pregador André Guzmão, que estará pregando ali naquele trabalho, né. Vamos orar por esse trabalho aí dos homens, né, pela graça de Deus. Bem, e vamos com as manchetes das notícias internacionais. Leiam e vejam tudo no site www.radiomossertão.com.br. Da fonte Guia-me, viagem, redescubra a fundo dos Estados Unidos em uma escapada de 4 de julho, que é o dia da independência, o dia da grande bênção ali para nós, né? Olha, agora, portas abertas, fé clandestina, já viu isso aí, meu irmão? Igreja doméstica é invadida na China. Ela estava na clandestinidade e chegou o convênio treco, mas a igreja não perde nada, quem perde é a China. Não é, quem perde é muitos que vão deixar de ouvir o evangelho, e esses líderes desses governos que vão, não sei, se não se converterem, vão pagar muito caro. E mais notícia, Folha Gospel, Igreja Presbiteriana dos Estados Unidos resiste à queda de quase 27 mil membros e fechamento de 128 igrejas. Ô, meu irmão, é triste dar uma notícia dessa, né? E não está sendo diferente, não. Eu tenho outras pesquisas de outros países, inclusive do Brasil. Olha, vamos orar, né, para que as pessoas se despertem. Está aí até um plano de evangelismo pessoal. Eu não conheço nenhum da IPB. Eu estou como diretor da Junta de Missões há 24 anos. Eu sou crente desde 12 anos na igreja presbiteriana. Tá? Eu nunca vi. Eu, quando fui
pela primeira vez presidente de sínodo, levei um projeto, criar o secretário nacional de evangelização, o secretário nacional de missões, para que o secretário nacional viaje para todos os presbitérios, para todas as igrejas e ensinar os crentes ao evangelismo pessoal. Foi o que Jesus ensinou, chamou 12, botou eles no evangelho pessoal. Chamou 70, botou nos avanços missionários, quer dizer, na missão de 70. Lamentavelmente. Aí, nosso projeto levou 10 anos para ser aprovado no Supremo Conselho. Depois de aprovado, pois é, a gente nunca foi convidado pelas agências missionárias. Eu me ofereci primeiro da junta, porque eu sou diretor há 20 anos, 24 anos. E esse mesmo apagou-se, porque só foi aquele dia, esse mesmo houve uma concorrência de não sei quantos planos. Aí nós temos antigamente era JMN, Junta de Missões Nacionais. E aí eu participava no Brasil todo, ensinando, pregando, dando às pessoas. Aí depois mudou para a PECOM, até hoje. Aliás, eu me ofereci, marquei uma agenda com o diretor, na época, não é o atual. E quando eu cheguei lá, que eu mostrei todo o projeto, ele disse, está aqui um documento, você passa tudo para a PECOM. Eu disse, muito obrigado, meu irmão, vou orar e tal, tal. Pronto, até hoje não fui mais nem lá. E depois muda o secretário também. Nunca nem me convidaram para dar uma palavrinha pequenininha. Como é que se evangeliza, como é que entra numa casa, como é que aplica o plano da salvação. Nunca! Brincadeira, né? Eu estou dando aqui um desabafo, né? Porque eu vejo a notícia dessa, me entristeço. Que a igreja deixou de evangelizar. A igreja deixou de evangelizar, de fazer a proa, ou melhor, o para-choque. Né? A igreja está teologizada. A igreja está totalmente reformadíssima. Está totalmente amado nas quatro paredes do templo, nas quatro paredes das casas dos crentes, nas quatro paredes dos corações dos crentes. Não sai para falar do amor de Deus. E foi a proa, e foi a primeira palavra lá para o Senhor na grande comissão. E que por todo mundo pegar o evangelho a toda a criatura. Cadê? Eu estou aqui me desabafando, né? Eu sei que fica caro esse negócio, mas fazer o quê? Chegou aqui, não sei se foi de eu mesmo, porque quando Pedro falou, Jesus disse, foi tu não, Pedro, que falou. Quem falou foi o Espírito Santo. Pois é. Bem, olha o exagero. Bem, aqui termina as manchetes das notícias, que essa última me entristeceu. Mas é nua e crua, tenho que botar. Fazer o quê? Né? Como é que está a pesquisa dos crentes? Eu estou montando uma agência de pesquisa no Rumo ao Sertão, estou tentando me legalizar, para fazer pesquisa das nossas igrejas nas quatro regiões do Brasil. Fazer pesquisa. Pagar uma pessoa só para ela, dando um celularzinho, fazendo as consultas. Vai ter um treinamento, porque a gente precisa avançar, meu irmão. Eu quero parabenizar a Hebron. A Hebron me convidou agora para quatro tops. Um, dois, três, quatro. Dois são comigo. Evangelização, avanço missionário e plantação de igreja. Já vou mergulhar nisso aí. Tá? Olha, termina aqui as manchetes e aí eu fiquei falando demais. Ah, Caraúba, Rio Grande do Norte. Né? As notícias nacionais. Inspirativa da Confederação Sinodal com a Federação do PBRS, é isso aí. Olha que bênção, né? Alô, presidente da Federação, conta aí com o pastor Marcos Severo e alguns homens para ir para lá. Vou aí, vou para aí, se Deus quiser. Vamos tomar o café da manhã aí, né? Pois é, né? Eu quero estar aí com vocês aí, né? Parece que vai ter o café da manhã. Se tiver, eu já vou direto para aí. Tá bom. Olha, e a irmã Vanusa, nós vamos convidá-la para ela assumir a evangelização do Rumo ao Sertão. Eu já estou na hora de começar a passar o bastão. É uma evangelista, viu? É uma evangelista. A igreja está sem pastor local e ela e o marido são missionários. Estão se sustentando. Né? Ok, vamos aí com mais notícias, né? Os avanços missionários deste ano, se Deus quiser.
Vamos alcançar todos eles pela graça de Deus. Tabuleiro do Norte do Ceará. Culto de inauguração. Culto de inauguração. Culto de adoração a Deus na Igreja Serena, em Cajueiro, que aí breve vai ser inaugurado o templo lá. Estarei lá já se preparando aí, na direção do missionário José Reginaldo e do reverendo Deusdete Souza. Alô, alô, alô, alô, alô, os mais 5 cartazes. Cartaz de conexão com Deus na Igreja Santo Pires, em São Paulo, às 20 horas, toda segunda-feira. No mesmo horário, toda segunda-feira, às 20 horas, o Expondo as Escrituras na primeira Igreja Presbiteriana de Recife. E os cartazes do pastor Samuel Pinheiro, de Pernambuco, trazendo a meditação aqui nesse programa, e também o pastor Erival trazendo a mensagem, e o pastor Marcos Nunes trazendo a devocional. E chegando agora à página número 2 do jornal Avanço Missionário, e vamos aí com a parte de cima da página 2. À direita, meditação, são edificados casa espiritual. 1 Pedro 2, de 4 a 10. Esse artigo é do livro que está no prelo, mas vai desprelar agora, esse mês de julho, se Deus quiser. Olha aí, Projeto Humano Sertão, destaques, né? Seja um evangelista da grande comissão. Olha, faça esse curso aqui, esse curso é da IPB. Foi eu que fiz, mas não foi eu. Foi Deus que deu. Tá certo? Ok. Ah, o Mina Afonso, que está errado aqui, mas já consertei. Não é alumínio, não. Não é alumínio lá, lá é o Mina Afonso, né? Obrigado, meu irmão, você que mandou a correção. Está corrigido. Olha aí. E vamos para a última página. Na última página, nós temos aqui o versículo 36 de Atos 15. Alguns dias depois, Paulo disse a Barnabé: vamos voltar a visitar os irmãos em todas as cidades nas quais anunciamos a palavra do Senhor, para ver como está. Ok. E vamos para. Esse artigo aí está no meu livro, no prédio que vai despelar. É Atos dos Apóstolos. É isso aí. E na página número 3, à direita, resumo das notícias gerais. São duas notícias. A primeira. Vem aí o jornal novo aí. Edson, jornal tipo Globo, tipo, sei lá, jornal aí. Está sendo preparado para entrar na plataforma. Bem, a notícia: veja como fazer uma deliciosa farofa de cenoura com bacon. Aí, até isso aí, o bacon entrou agora na farofa dessa cenoura. Leia essa receita, né, e faça aí para mim e me convide, tá bom? Olha, revolucionando o monitoramento de saúde. Relógio inteligente que mantém você sob controle. Eu vi esse relógio há 15 anos lá na Coreia. Não esse relógio, mas um parecido. É um relógio que você bota no pulso, aí você tem 100 coisas aqui para você consultar, só porque está no seu pulso. Olha lá como é que está a sua glicemia. Vê como é que está a sua pressão. Vê como é que está seu coração. Vê quando vai ter um infarto. Diz assim quando é. Olha, você é o perigo aqui. Infarto em 15 dias, se cuide. Vai ser tudo assim as coisas agora, né? Vai se acabar esse negócio de médico, tudo é eletrônico, vai ser tudo eletrônico. Olha, preste atenção, já está surgindo os médicos eletrônicos, associações eletrônicas. Enquanto uma Unimed ou outra, sei lá, cobra, vamos dizer assim, um valor altíssimo, um casal de idoso é 4, 5 mil. Você vai pagar uma taxa de R$40. E você vai entrar no atendimento eletrônico. Não sei se é inteligência artificial, não sei o que é. Mas você entra lá, você fala com o doutor e diz tudo, e ele vai respondendo tudo direitinho. E aí ele faz os seus exames online. Vai se acabar esse negócio de laboratório. Esse negócio de vai se acabar.
Vai se acabar hospital, vai se acabar hospitais, vai se acabar laboratório, remédios. Futuramente é tudo pela energia. A pessoa tem todos os seus órgãos restaurados, então não morre mais. Né? Depende da data que o seu cérebro está funcionando, que é 360 anos, quer dizer. Pô, 360 anos. É, 360 anos. Tem gente já fazendo 100, né? Um terço, né? Pois é. Ok. E vamos para a parte de baixo da página 3, o recado de Deus, para você conhecer melhor. E na coluna direita, o quinto encontro de filhos dos missionários na primeira igreja serena de Recife, com o tema O Retorno. Que maravilha, né? Nós só temos que agradecer essa primeira igreja por fazer isso agora com 5 anos, né? Só os filhos, mas só dos homens agora vai ser 25 anos. Vai 26, 27, já até me perdi. Eu estou desde o primeiro, que foi nós que reivindicamos esses encontros. E a primeira igreja atendeu. Ok, ainda na época do reverendo Augusto Nicodemo, da segunda vez que ele foi pastor lá, né? Que ele já teve uma terceira ou uma quarta, não sei. Pois é, então aqui termina a obra santa do Espírito, que ninguém...

Programa Semeador, chegou a hora da oração. Vamos formar rede de oração, intercessão internacional, a oração da fé. Eu quero orar com você. Olha, eu tenho mais de 1000 pedidos que eu apresento a Deus todo dia. Tiro alguns e o restante eu digo, e os demais da lista. Orando, porque é preciso orar muito. A nossa vida de oração é estar na presença de Deus. Ele nos ajuda a nos livrar das tentações, dos males, dos perigos, das coisas. Ele nos dá força para nós estar firmes, seguindo os teus passos. Então vamos orar a Deus agora, vamos formar a rede de oração e intercessão internacional, a oração da fé, né? Vamos orar, e chegou esse momento todo especial da oração da fé.

Chegou a hora da oração. Eu quero orar com você. Mas antes, vamos formar a rede de oração. Vamos lá. Alô, Rízia. Vamos orar, Rízia. Aí, governador Celso. Marco Pereira. Vamos orar, Marco Pereira. Vamos orar. Vamos orar. Irmã Ingrid Lopes Noiva, lá em Recife, Pernambuco. Chegou a hora de orar. Vamos orar. Vamos orar com o reverendo Jairo Reis, lá em Apodi, Rio Grande do Norte. Com meu querido Maurício Galvão, na Bahia. Vamos orar com Antônio Paulino. Minha querida Jesaías Vilela, em Pernambuco. Vamos orar com o Ociel Rodrigues. Vamos orar com o João Marques, aí no Pernambuco. Vamos orar com Gisele Henrique, aí em Recife, Pernambuco. Vamos orar com Deus. O Ed também, com o Ed Henrique Pires, aí em Recife, Pernambuco, Bebron. Olha, vamos orar com Dalva Almeida, lá na cidade de... lá na cidade de Alexandria, onde eu estive há pouco tempo, lá inaugurando o maior templo da região. Olha, Geomário Carneiro, reverendo Geomário Carneiro, vamos orar. Daqui um dia, qualquer dia, eu aciono esses irmãos para ele orar no meu lugar, né? Pita já ora todas as quartas-feiras. Vou arrumar mais uns pastores aí para me ajudar, né? Tá bom? Quando tiver o programa com a IPPTV, com a TV Rumo Sertão e a rádio, que vai ser um programa curto, e as orações serão mais curtas, né? Bem, curta ou grande, Deus atende de todo jeito, né? Porque quando ele diz assim, Senhor, abençoa João e Maria, ou quando eu digo, abençoa todos os que nos pedem oração, todos os que precisam de ti, aí ele está orando para todo mundo, tá? Vamos orar com Disse, mas é Disse, N-L-N, forte, é forte, muito forte, né? Valeu, minha irmã, olha aí, vamos orar com Cléa Dutra, né? Com IPB de Porto Alegre, alô João Fernandes, já cantou aqui no programa, né? Vamos orar com o Ruth Leide Soares aqui, em Mossoró, irmã de Ruth Leide, Ruth Leide lá de Alexandria, né? Ela também. Olha, o Jackson Belmarte Frag, vamos orar. Vamos orar com alô Rosa de Saron Ribeiro, aí no Vale do Açu, É do Ribeiro aí, Rosilda, de Raquel, de Solinete, essa turma toda aí que eu amo, né? Conheci o pai de vocês, não, conheci não, o Joca, e agora conheci Miritina. O Miritina disse, cedeu a casa para a gente começar os cultos da igreja, recomeçar, porque houve no passado, aí cessou, mas aí nós chegamos em Panguaçu, pela graça de Deus, Deus abriu de novo aquela obra ali, né? Hoje é uma igreja lá organizada. Cláudio Guedes aqui em Mossoró, vamos orar? Vamos orar com Francisco Teixeira lá na cidade de Antônio Martins. Vamos orar com os nossos irmãos que estão ligados na nossa programação, né? Previtando o Carlos Deborim, alô, minha amada esposa. Tá agora com um grupo aí, ó. Que maravilha, não sabia não. Valeu, minha irmã Marlene Silva de Amorim, se recuperando da sua cirurgia, que está indo bem, graças a Deus. Vamos lá? Deus e Pai, na tua santa e gloriosa presença estamos para te adorar, Senhor. Como é gostoso te adorar, Deus. Como é bom saber que temos um Deus todo poderoso. Aquele que vive e reina para sempre. Por isso que o salmista disse com todas as letras, né? Olha o que o salmista disse para nós nos deliciar na sua palavra. No Salmo 138, verso 6, diz que Deus é grande, Deus é poderoso, Deus é excelente, Ele atenta, mas ele chega pertinho do pequenininho, do humilde, dos que dobram a ti. Mas os grandão, soberbos, bestas, ele olha de longe e vê as veredas que ele vai, onde ele entra, onde ele está. Como é bom ter um Deus que é o Criador. Como é bom ter um Deus que formou o homem, a humanidade.
o Deus que criou a natureza. E, aliás, o Deus que está sentado no trono da eternidade, de eternidade a eternidade. Tu és Deus. E está revestido de poder, de majestade. Nada pode fugir do seu controle. Bendito seja o teu nome, Senhor. Oramos a ti com o coração, te glorificando, Senhor. Porque não é todo mundo, né, que tem o Deus que os cristãos têm. Como isso é gostoso. Louvado seja o teu nome. Nos dá confiança, nos dá tranquilidade. Tem um Deus poderoso. O Deus que fez uma extensão de Deus Pai, Deus Filho e Deus Espírito Santo. O Deus que manifestou a Trindade através dos seus escritores. E, portanto, e batizar em nome do Pai, em nome do Filho, em nome do Espírito Santo. A Trindade aí no telão da vida. E eu oro a Deus, e muitas vezes eu oro ao Pai e digo: Paizão, aqui está teu filho, agradecendo as tuas bênçãos, orientações. Mas outros oram e diz: Paizinho. O próprio Jesus dizia: Pai. Quando ele ensinou o Pai Nosso, ele disse: Pai Nosso. Louvado seja o teu nome. Mas a gente pode orar: Deus Filho. O Deus Filho que foi homem aqui, encarnado, viveu como nós, tornamos-nos seu irmão. E o Deus Filho da Trindade, que assumiu o trono quando retornou da ressurreição. Muito obrigado, Pai, que a gente ora ao Pai, ao Filho, também oramos ao Espírito Santo, que, aliás, Paulo diz que ele intercede por nós com gemidos inexprimíveis. Que maravilha! Você tem Deus, Pai, Filho e Espírito Santo. Tem quatro opções para orar. E dizer Espírito Santo, ou dizer Deus, ou dizer Pai, ou dizer Filho. E Ele nos ouve e nos atende às nossas orações. Muito obrigado pela Trindade, Pai. Oh Deus, muito obrigado pela Trindade. Agora eu quero orar, oh Deus, e pedir a Ti as Tuas bênçãos sobre os pedidos de hoje. Mas peraí, antes de orar pedindo, eu quero ainda Te agradecer. Porque como pagar a nossa conversão? Como pagar a nossa chamada? Nossa escolha? É agradecer primeiro a Ti, Senhor. Muito obrigado. Agora eu quero orar a Ti pelas nações. Traz paz para as nações, Senhor. Oh Deus amado, livre da fome, das guerras, das pestes, dos acidentes, das catástrofes. Nós falamos assim, Pai, e somos conscientes de tantas coisas que acontecem, e a gente vê o sofrimento daqueles que padecem. Põe a tua mão, cuida, meu Deus. Te peço pelo Brasil, abençoa nossa pátria amada. Te peço, ó Deus amado, pelos que estão na incredulidade, que eles mudem ao ouvir a tua voz e crer no Evangelho e se tornar nova criatura. Te peço pelos que estão enfrentando momentos difíceis, doenças graves, questões na justiça e tantas outras questões na vida, e também pelas dívidas impagáveis. Põe a tua mão aí, Pai. Põe a tua mão, meu Deus, na vida daqueles que estão há tempo sem trabalhar, que eles
consiga um trabalho, pai, para cuidar da sua família. Põe a tua mão na vida dos empresários, pequeno, grande, todos, pai, para que eles não parem de trabalhar. E também, ó Deus, eu te peço que ponha a tua mão sobre a família, sobre os filhos, sobre os casamentos. E obrigado pela mão de consolo aos enlutados, como eu e tantos outros. Pai, muito obrigado a Deus. E agora eu te peço que ponha a tua mão na vida daqueles que estão no leito da dor, sofrendo, gemendo em casa, no hospital. Ó Deus, põe a tua mão de cura, põe a tua mão sobre os missionários que estão espalhados pelo Brasil e pelo mundo, Pai, pregando o Evangelho, falando o amor de Deus para as pessoas. E te peço, Deus amado, pela vida, Senhor. E te peço pela vida, Senhor. Deus amado. Te peço, ó Deus, pela vida deles. Livra das perseguições, das prisões, das mortes, ó Deus, das catástrofes, dos acidentes. Cuida dos missionários em todo mundo, Pai. Eu te peço agora, Senhor, em nome do teu filho Jesus, te peço, Senhor, que tu nos dê cada dia a sua graça. E eu queria, ó Deus, te agradecer, porque a palavra gratidão é algo que a gente tem que fazer a Deus constantemente. Ser grato a Deus pela saúde, grato a Deus pela família, graças a Deus pelo trabalho, graças a Deus por tua igreja, graças a Deus pelas atividades, graças a Deus pela evangelização, pela missão, pela oração, graças a Deus a tudo, tudo, tudo, tudo. Continua derramando sobre nós bênção e paz, trazendo bênção, salvações, libertações e curas, em nome do Senhor Jesus, amém. E amém.

Chegamos ao final do nosso programa com a oração da fé. Muito obrigado a todos vocês. E estamos chegando ao final do nosso programa de hoje. E muito obrigado a todos. Amanhã, se Deus quiser, a gente volta, pela graça de Deus. E a nossa rádio é 24 horas no ar. Nosso programa vai mudar de horário. Vai ser uma hora por dia, uma hora todos os dias. Não sei se é segunda, quarta, sexta. Estamos aqui estudando, que é um programa que vai ser montado com a IPPTV, com a TV. E a IPPTV vai entrar no canal aberto, breve aí, tá certo? O pastor Ival já me falou. Bem, e quer que a gente fique com a IPPTV na conexão nossa aqui, tá bom? Que Deus abençoe a todos vocês, né? Fiquem na graça e na paz do Senhor Jesus, nossa rádio 24 horas no ar. Shalom, shalom, Adonai. Paz, paz do Senhor.

exalta o santo nome, Deus. Aleluia. Oh, glórias ao teu nome. Aplauda o nome do Senhor. Aplauda o nome do Senhor.

0: Estou desesperado por ti, Senhor.
1: Quantos aqui têm a marca da promessa?
2: Eu tenho a marca da promessa.
1: Então cante, diga.

suas mãos, Senhor. Seja de onde você for, eu creio que há algo de Deus sobre a tua vida. E você precisa declarar sobre os céus do Rio de Janeiro. Diga comigo.

Aleluia. Aleluia. Glória a Deus. Se você permanecer fiel ao Senhor, todas as promessas que Ele te fez vão se cumprir. Porque Ele não é homem para mentir. Ele não é filho do homem para se arrepender. Ele é um Deus de aliança. Ele é um Deus de promessas.

Oh, aleluia. Tu és o Deus que jamais falhou. Tu és o Deus que não pode mentir. Tu cumpriste as tuas promessas na vida de Abraão, de Isaac, de Jacó. E eu sei que o Senhor cumprirá também as tuas promessas na minha vida. Eu sei que os teus olhos estão em mim, Senhor. Oh, aleluia.

Podem passar os dias, podem passar os anos. Confia, meu amado, Ele trabalha para aqueles que nele esperam. Todas as palavras que Deus disse se cumpriram, e assim será na tua vida, meu querido. Mas quem sabe você não está vendo. Na verdade, você não precisa ver. O que você precisa é crer, porque Ele fará. Toda promessa passa pelo teste do tempo. Ele está provando o teu coração. Ele está forjando o teu caráter para que você desfrute.

es un Dios de pactos.

contexto. Repousa sobre nós, igreja, uma responsabilidade. Porque o que Deus está fazendo aqui essa noite é um renovo. É um renovo. Fala para quem está do seu lado, é um renovo. Diga para ele, Deus está trocando as suas vestes. Diga para ele, Deus está sarando as suas feridas. Diga para ele, porque o remédio está aqui essa noite. Diga para ele, a cura de Belém está aqui essa noite. Diga para ele, a cura do Pará está aqui essa noite. E se você

Oh, aleluia. Tu és o Deus que jamais falhou. Tu és o Deus que não pode mentir. Tu cumpriste as tuas promessas na vida de Abraão, de Isaac, de Jacó. E eu sei que o Senhor cumprirá também as tuas promessas na minha vida. Eu sei que os teus olhos estão em mim, Senhor. Oh, aleluia.

Podem passar os dias, podem passar os anos. Confia, meu amado. Ele trabalha para aqueles que nele esperam. Todas as palavras que Deus disse se cumpriram. E assim será na tua vida, meu querido. Mas quem sabe você não está vendo. Na verdade, você não precisa ver. O que você precisa é crer, porque Ele fará. Toda promessa passa pelo teste do tempo. Ele está provando o teu coração. Ele está forjando o teu caráter para que você desfrute.

Isso que nós estamos vivendo hoje é a concretização de um desses sonhos. E muito, muito mais. Eu sei que o Senhor tem e vem. Porque os sonhos e os planos de Deus, eles jamais se frustrarão. Você também, meu querido. Feche os seus olhos quando o mar estiver agitado. Quando tudo parecer contrário. Feche os olhos. Contemple uma só coisa.

Aplaudam mais forte, porque ele é digno. Só ele é fiel. Ele cumpre todas as suas promessas. E ele prometeu que um dia ele virá nos buscar.

Porque não há lugar melhor, Senhor, que a Tua presença. E também não há nada nesse mundo, Senhor, que se compare a Ti. Um só segundo sem a Tua presença nos dá saúde.

Paulo Baiano. Levanta, resplandece, porque a glória do Senhor nasce sobre o nosso Brasil. Nasce sobre o nosso Brasil. Se você crê nisso, dê um brado de glória ao Senhor nessa noite.

0: Glória a Deus.
1: Aleluia. Deus tem um chamado para cada um de nós, para viver a cada dia, rompendo em fé.

somente Tu és o Deus do impossível, Senhor. E não há outro além de Ti. O meu Deus é o Deus do impossível. Aquele que me sustenta, que me levanta. Oh, Senhor, venha em meu favor. Favoreça-me, Deus.